0: redução de 0,33% em roupas e alta de 0,28% em saúde. O grupo Transportes registra alta de 0,11%. Apesar do aumento das passagens aéreas, os combustíveis recuaram quase 1%, apesar dos aumentos internacionais do petróleo. Entre as capitais dos estados, a maior variação do IPCA 15 ocorreu no Rio de Janeiro, 0,44%, pressionada pelas passagens aéreas e pela energia. O menor índice ficou em Belém, menos 0,22%, que teve deflação e houve forte redução de preços da gasolina e do açaí. No acumulado do ano, a inflação geral para o bolso do consumidor está em aproximadamente 3,5%, enquanto nos últimos 12 meses acumula pouco mais de 4,5%. Com reportagem de Gabriel Correia, da Rádio Nacional em Brasília, Daniela Longuinho.
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2: 9:02.

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1: 9:15.
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1: 9:37.
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1: 10 horas.
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3: Fala de amor, meu velho.
4: Aquela, meu amor.
3: A gente não pode fugir disso.
4: Não tem jeito, né, cara? A vida de todo mundo é assim.
3: Vambora.

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1: O Maranhão Atlético Clube volta aos trabalhos nesta terça-feira para o confronto do dia 9 de agosto contra o Brusque de Santa Catarina em São Luís pela 16ª rodada da Série C do Campeonato Brasileiro de Futebol. A equipe atleticana chega à capital maranhense depois do empate de 0-0 nesse final de semana contra a Ferroviária no interior paulista. Nesta terça-feira é comemorado o Dia da Adesão do Maranhão à Independência do Brasil. Com isso, o Sindicato dos Bancários do Estado informou que as agências estarão fechadas. Boletos com vencimentos no feriado podem ser pagos na quarta-feira, sem adicionamento de juros ou multas. Já o comércio está autorizado a funcionar com pagamentos de horas extras para os colaboradores, enquanto que no serviço público, somente os considerados essenciais. Estas e outras informações você confere aqui, na sua emissora e no portal centraldenoticiasbrasil.com.br.
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0: Deus, mano. Machucou. Eita, amassou a cara todinha, meu irmão. Meu, deixa eu
1: mudar. Tá normal, tá normal. Bora.
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3: 11:49.
4: Isso é mais um sucesso? 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

0: edição mais recente da pesquisa BTG Nexus sobre as intenções de voto para a presidência da República, divulgada nesta segunda-feira, 27 de julho, reforça as diferenças no comportamento do eleitorado entre as regiões do país. No Nordeste, Lula lidera com ampla vantagem no primeiro turno, ao registrar 57% das intenções de voto contra 24% de Flávio Bolsonaro. Em uma eventual disputa de segundo turno, o presidente amplia a vantagem e alcança 62% das intenções de voto, enquanto Flávio soma 30%. A região também apresenta os indicadores mais favoráveis ao governo federal. O Nordeste reúne ainda a maior proporção de eleitores que se declaram lulistas convictos, com 27%. Em contrapartida, Flávio Bolsonaro registra na região seu maior índice de rejeição, de 43%. O cenário se inverte na região sul, onde Flávio Bolsonaro lidera a disputa de primeiro turno com 47% das intenções de voto. Em uma eventual segunda etapa da eleição, ele amplia a vantagem sobre Lula e alcança 57%, enquanto o presidente registra 36%. A região também concentra os piores indicadores para o atual governo federal. A desaprovação à gestão chega a 64%. O Sul reúne ainda a maior parcela de eleitores que se identificam como bolsonaristas convictos, com 33%. Já a rejeição a Lula supera 50%. No Sudeste, Lula aparece à frente no primeiro turno com 41% das intenções de voto, diante de 32% de Flávio Bolsonaro. Em uma eventual disputa de segundo turno, a diferença diminui. O presidente tem 45% contra 43% do adversário. No conjunto formado por Norte e Centro-Oeste, Flávio Bolsonaro lidera o primeiro turno com 39% das intenções de voto, seguido por Lula com 33%, e Ronaldo Caiado aparece na terceira posição com 11%. Em um eventual segundo turno, Flávio Bolsonaro aparece com 51% contra 41% de Lula. A pesquisa BTG Nexus ouviu 2.004 eleitores entre os dias 24 e 26 de julho de 2026. A margem de erro é de 2 pontos percentuais, com um nível de confiança de 95%. Reportagem Paloma Custódio.
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2: 12:02.

0: Rose, essa foi a última. Agora férias.
1: Graças a Deus.
2: Boas férias.
1: Obrigado,
2: filho. Vai resolver a vida hoje?
0: Vamos falando, Rose.
2: Deus ilumine.

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9, com destino a Brasília. Embarque autorizado no portão 7.

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1: Você acredita que eu acho que é o seguinte? Eu ainda não tô preparado para gravar. Eu acho.

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0: Quem gostou faz barulho, Maceió! Muito obrigado, gente. Aê!
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0: E hoje o Ferinha tá do look alinhado. A loja, a marca que veste o Ferinha, Santana pra Bahia. Coisa linda. Grava aí por gentileza um vídeo, vai. Fala galera do meu Instagram, gente, tô aqui na cidade de Tucano,
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2: 4:01.

0: Chega aqui, Paula.
1: Paula.
0: Que isso, Paula? O que tá acontecendo aqui?
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0: Quanta honra.
1: Deus abençoe sempre o seu trabalho, viu? Seu projeto.
2: Obrigado demais, cara.
3: Gente, por favor, façam muito barulho. Muito barulho. Henrique e Juliano na parada.
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0: Gente, essa música é nossa, viu? Coroa da Lancha. Novo sucesso, Gabriel Príncipe dos Paredões. Embora, estoura o príncipe.
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0: Muito obrigado, Goiânia.
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0: Luiz Henrique Léo, quem gostou faz barulho, hein?
1: Faz muito barulho pra fim do MGP!
2: Obrigado!
0: Obrigado!
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5: O Sampaio Basquete venceu o Campinas de São Paulo por 65 a 54 na manhã do último sábado no ginásio Costa Rodrigues em São Luís, no primeiro jogo da série melhor de cinco, que vai definir o campeão da LBF de 2026. As duas equipes voltam a se enfrentar ainda nesta segunda-feira no mesmo local. Os outros três jogos serão realizados no interior paulista. O MDB oficializou Leandro Brandão como candidato a governador do Maranhão nas próximas eleições. Já o PSD marcou para o próximo dia 3 na Assembleia Legislativa a convenção do grupo liderado pelo ex-prefeito de São Luís, Eduardo Braide, enquanto que o PT deve definir nesta segunda-feira os integrantes de sua chapa majoritária. O ex-senador Roberto Rocha confirmou que vai concorrer ao cargo de governador pelo PRTB. 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
7: Alô, alô, Brasil! É quarta-feira, 29 de julho. Que alegria, Senhor Deus! Obrigado pela oportunidade de estar aqui mais uma vez, conversando com aqueles que estavam me esperando. Obrigado a você, amigo caminhoneiro, cortando as estradas vicinais estaduais e federais do meu Maranhão, levando as riquezas do meu país nessa boleia linda que Deus te deu. Obrigado a você pela carona que me dá. Atenção, você aqui em Tutóia, você de Barreirinhas, você de Santo Amaro. Alô, galera de Raposa. Alô, Rosário. Alô, Icatu. Alô, São Luís. Alô, Codó. Alô, Barra do Corda. Alô, galera de Bacabal. Alô, você aqui de Santa Inês. Tá todo mundo conectado a partir de agora na rede de rádio do programa Conversa com a Célio Trindade. Eu checo a pura, entrego só o filezinho a partir de agora, sem osso, sem mussuraca, sem cabeluro. É só o maciço da verdade. A partir de agora, amigo lavrador, amiga lavradora, eu só te peço uma coisa. Coloca o rádio debaixo do sovaco, onde quer que você vá, leve-me com você. A partir de agora, deixa o Acelio na solidão, não. Se tá cozinhando o grugrui, deixa grugulhar. Se tá pegando o bandeco, bota o rádio no meio do prato. Se tá levando pra roça, pendura na enxada. Se tá levando pra pegar água no poço, na cabaça, bota o rádio no gogó da cabaça. Eu quero estar contigo a partir de agora, eu não quero saber de solidão, porque eu preparei um programa, véi. quarta-feira linda! Vai ser demais! Sim.

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2: Vamos começar o programa desta quarta-feira trazendo aqui a palavra da juíza, doutora Elaile Silva Carvalho. Já esteve em Codó, está em São Luís agora. Ela, desde que trabalhava em Codó, já comandava o Comitê da Diversidade do Tribunal de Justiça do Estado do Maranhão. Agora ela está à frente, gente, de um programa chamado Escuta Territorializada, que já recebeu o reconhecimento do STF, inclusive, sabia? Nasceu aqui no Maranhão, ela vai já explicar, depois de uma ouvidoria dos povos indígenas, quilombolas e comunidades tradicionais do Supremo Tribunal Federal aqui no Maranhão. Uma coisa interessante. E o desde ontem, está rolando isso aqui no estado, o Tribunal de Justiça do Maranhão foi escolhido para sediar essa primeira edição da ação do programa de escuta territorializada, que é um projeto piloto maranhense, que vai ser copiado pelo Brasil, eu tenho certeza. Ele vai receber uma série de visitas, ou já está recebendo desde ontem, visitas institucionais voltadas ao fortalecimento da participação social e à ampliação do acesso à justiça por meio do diálogo direto, da conversa direto com povos e comunidades tradicionais. Eu vou trazer aqui a doutora Elaile para dar esclarecimento, mas já avisando que ontem, por exemplo, 28 de julho, na parte da tarde, a partir ali das 13 horas e 30 minutos, foi feita uma visita ao Comitê da Diversidade e à ouvidoria indígena do Tribunal de Justiça do Maranhão, beleza? Na sequência, essa comitiva, que veio lá do governo federal também, foi ao Quilombo da Liberdade, que é considerado o maior quilombo urbano do Brasil. E tem mais, tem uma programação que rola hoje, que é quarta-feira, 29, eles vão estar ali em Imperatriz, deixa-me ver aqui, é ali no Movimento Interestadual das Quebradeiras de Coco Babaçu, é o Mix CB. Amanhã, 30, estão em Amarante do Maranhão, vão visitar a terra indígena Arariboia. E 31, sexta-feira, vão estar em Montes Altos, visita a terra indígena Cricati.
3: E essa atividade irá se estender durante a semana. Viajaremos para Imperatriz e depois para a comunidade indígena Arariboia e Amarante. Posteriormente, comunidade indígena Cricati, na aldeia São José, em Montes Altos, e também visitaríamos uma associação de quebradeiras de coco.
2: Eu vou trazer uma fala dela agora também, destacando como é que tudo isso nasceu. Eu falei que foi por meio de uma ouvidoria, né? Mas ela traz como que a ouvidoria nasceu. E aí isso foi levado ao STF, o STF adorou a ideia e está executando desde ontem, 28, 29, 30 e 31, 4 dias de atividades aqui no Maranhão, que eu tenho certeza gerará muitos resultados. Inclusive ontem, além do Quilombo da Liberdade, eles foram ao terreiro Ileaxê Ogum, produtora Novo Quilombo, visitaram o Boi da Floresta de Apolônio, foram ao Centro de Cultura e Turismo do Quilombo Urbano da Liberdade, enfim. E hoje segue a programação Imperatriz, amanhã em Amarante do Maranhão e depois em Montes Altos. Mas observe agora a doutora Elaile Silva Carvalho falando como tudo isso nasceu e a partir de então, que atividades já ocorreram depois que a ouvidoria foi implantada até nós chegarmos a esses 4 dias de atividades aqui no Maranhão, inclusive envolvendo o governo federal e o STF.
3: A ouvidoria dos povos indígenas aqui no estado do Maranhão foi criada a partir de uma escuta ativa com pessoas da comunidade indígena que vieram ao Comitê de Diversidade e reportaram a gente que, apesar de serem povos originários, não poderiam registrar seus nomes indígenas, né, com suas etnias. E a partir daí nós traçamos todo um trabalho para essas comunidades indígenas, com a criação da ouvidoria indígena, e já fizemos diversos mutirões em diversas comunidades indígenas em todo o estado do Maranhão, levando documentação básica a essas comunidades. Também já fizemos o casamento comunitário indígena a partir de uma solicitação de uma comunidade indígena lá na aldeia Montes Altos, na etnia Cricati. Já fizemos também uma feirinha indígena aqui no Fórum de São Luís, também no Fórum de Imperatriz nós realizamos uma feirinha indígena. Então nós estamos sempre em contato com essas comunidades indígenas.
2: Juíza de Direito, doutora Elaile Silva Carvalho, muito obrigado. Tudo isso segue até sexta-feira, gente. Sexta-feira, aqui no estado do Maranhão.
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2: 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Começamos bem essa linda quarta-feira. 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
2: Saiba como vai funcionar a biometria nas eleições deste ano, gente. A biometria será usada mais uma vez para votar nas eleições deste ano, graças a Deus. A tecnologia estará disponível em todas as sessões eleitorais do país para evitar fraudes e garantir a lisura do pleito. Apesar da requisição, a biometria não é obrigatória para exercer o direito ao voto, hein? Se o título estiver regular, o eleitor pode votar mesmo sem ter realizado o cadastro biométrico. Vocês entenderam? Eu ainda não fiz e perdi o prazo para fazer porque agora tá fechado, né? Até depois da eleição ninguém faz esse tipo de correção nos cartórios eleitorais. Não fiz, Célio, a minha biometria. Posso votar? Se o seu título estiver em dia, pode comparecer, apresenta um documento com foto e vote, ok? Neste caso, como eu falei, será exigido apenas o documento de identificação para acesso à urna eletrônica. Identificação com cara. Pode ser a sua carteira de habilitação, pode ser a sua nova carteira de CNH. Tem que ter a tua cara, meu irmão, é isso que é o lance. Se a urna eletrônica não reconhecer a biometria já realizada, o eleitor continua tendo o direito ao voto. Basta que ele esteja lá com o seu título de eleitor em dia e com o documento de identificação, com a cara dele. A orientação é que a leitura biométrica possa ser repetida até 4 vezes. Persistindo a dificuldade, ou seja, mesmo assim, botou uma, botou duas, botou três, porque o cara que tá lá, os mesários, eles ficam dando a ordem, hein? Não é assim como casa de mãe chica, não. Deu certo? Deu não. Aí, deixa eu autorizar de novo. Plim! Vai! 4 vezes. Persistindo a dificuldade, a mesa receptora vai confirmar a identidade do eleitor por outros meios de conferência do cadastro. Se as informações coincidirem, o eleitor assina o caderno de votação ou registra a impressão digital, caso não saiba assinar. Mas de toda forma, é isso que eu quero que vocês entendam. Se você tiver com o título regular, você vai votar. Deu problema na biometria? O mesário chega, checa a tua identificação, tá ok, então assina aqui, vamos registrar que o senhor votou, a senhora votou, ok? Biometria para quem tá com título eleitoral em dia, não será problema, ainda que ela apresente problema. Você vê aí que tem uma ordem para se fazer 4 tentativas, bota de novo, não deu, bota de novo, não deu, bota o dedinho de novo, limpa o dedo, passa na roupa, passa no cabelo, bota de novo, 4 vezes, não deu, aí checa a tua identidade, coloca você para assinar no caderninho e você vota do mesmo jeito.
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2: Senhoras e senhores, o Maranhão já teve, só no primeiro semestre, 432 batidas contra postes, colisão contra postes, sujeito de moto, sujeito de carro, batendo contra postes no estado do Maranhão. 432 ocorrências só nos primeiros 6 meses deste ano. E nós vamos trazer o advogado Dr. Pércio Matos para nos dizer: e aí, eu bati no poste, lasquei meu carro todo, ainda assim eu vou ter que arcar com o conserto desse poste da Equatorial, que é milionária, que tem grana pra caramba mais do que eu? Como é que fica, doutor Pércio?
6: Na verdade, qualquer pessoa, qualquer consumidor que tenha sua energia interrompida ou também a pessoa envolvida no acidente, qualquer um pode noticiar o acidente à concessionária, certo? Em relação aos danos que são gerados por esse acidente, varia muito em relação à apuração dos fatos, à apuração do que ocorreu. Via de regra, quando esse acidente é ocasionado por culpa do condutor, como a gente está falando de acidentes de trânsito, ele prioritariamente é o responsável por arcar com esses custos. Primeiramente, a concessionária vai fazer o levantamento de tudo que é envolvido para a troca desse poste ou para os danos relacionados. Então, o valor varia muito conforme a extensão do dano. E o condutor, a princípio, ele é responsabilizado por arcar com esses custos ou ressarcir a concessionária.
2: Não é uma coisa boa, não. Geralmente, quando ocorre sem que haja culpa do condutor, ok, você vai discutir isso. Mas, meu irmão, quando você está com o bucho cheio de cachaça, para além de bater no poste, quebrar, dar prejuízo num monte de gente, mata alguém, é uma coisa terrível. Mas falando especificamente do poste, o custo geralmente para substituir um poste de energia e os equipamentos que ficam nele, como transformador, por exemplo, varia em média de 3 a 14 mil reais, podendo ser maior se mais estruturas forem derrubadas. Então, não é uma coisa simples. Tem inclusive jurisprudência do Superior Tribunal de Justiça que diz que o proprietário paga pelo poste, mesmo se outra pessoa estava dirigindo o automóvel no momento da batida. Olha aí, como complicou mais ainda. Então preste muita atenção, porque no momento que você enche o bucho de cachaça, ou é desatento, tá no celular e quebra um poste, 432 pessoas já fizeram isso no Maranhão esse ano, muita coisa acaba sendo envolvida. Você deixa uma rua inteira sem energia. Se é na área comercial, você dá um prejuízo danado nos empresários. Tem muita coisa envolvida. Então, só pelo poste e pelos equipamentos que decorrerem dessa sua batida, você paga de 3 a 14 mil reais. Só isso. Agora o doutor Pércio vai nos orientar. Tudo isso, doutor, passa por uma investigação administrativa para se saber quem foi o culpado realmente?
6: Sim, quando fala sobre acidente de trânsito, a gente tem em mente que a gente tem um Código de Trânsito Brasileiro que dá a postura de cada agente envolvido nesse trânsito. Depois dessa apuração feita, é que se identifica quem causou esse acidente que levou, por exemplo, à perda desse poste, e a partir daí vai haver a responsabilização.
2: Você viu aí o advogado falando, hein, gente? Doutor Pércio, que trabalha na Ilha de São Luís. Fala aí, advogado, já. Nós vamos ouvir o presidente da Ordem dos Advogados do Brasil, Subseção Codó, falando sobre uma ida que eles fizeram, toda uma comitiva de Codó, pessoal do Pacto da Paz, Maria da Penha, foram a São Luís, gente, na semana passada, e conversaram com a comandante da Segurança Pública do Estado do Maranhão, e o tema foi um só: mulher. Tema: Delegacia da Mulher, melhoramento. Tema: mais uma viatura para a Patrulha Maria da Penha. E muitas outras coisas. Casa da Mulher Brasileira. Você vai ouvir o doutor Rômulo Buzá já no próximo bloco, conversando com os amigos do programa Conversa com a Célia Trindade. Vai ser bom demais. 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
6: Vamos começar o bloco 2 de hoje, trazendo aqui a fala do presidente da Ordem dos Advogados do Brasil, Dr. Rômulo Buzar, subseção Codó. Eu pedi a ele que enviasse um áudio ao programa, explicando uma visita que ele fez, claro, acompanhado de outras pessoas importantes que fazem parte aqui do Pacto pela Paz de Codó, que foram a São Luís na última sexta-feira cobrar da Secretaria de Segurança Pública melhorias no chamado sistema de proteção da mulher codoense, que sofre muito na mão dos batedores, os agressores, daqueles que são covardes o suficiente para tirar a paz da mulher e tirar a paz com a agressão. No resumo, senhoras e senhores, que inclusive está postado no blog do acelio.com.br, foi pedido reforço imediato na patrulha Maria da Penha, e o doutor Rômulo Buzar vai já explicar, se isso foi prontamente atendido, o que eles ouviram diretamente da Coronel Augusta, que é a nova secretária de Segurança Pública do Estado do Maranhão. Pediram também uma coisa que há muito tempo vem aos trancos e barrancos. Delegada Tecla enfrentou durante muitos anos a precariedade da Delegacia da Mulher, e o enfrentou de forma guerreira, ali, muitas vezes até silenciosa, mas trabalhando sempre com aquilo que lhe era disponibilizado. Eu acompanhei durante muitos anos o trabalho de delegada Tecla no município de Codó. Foi um trabalho louvável, mas a necessidade de se estruturar essa Delegacia da Mulher existe há muito tempo. E aí, doutor Rômulo Buzar, com toda a equipe do Pacto pela Paz, Tenente Romilda também participou, ela que comanda a Maria da Penha aqui em Codó, a Patrulha Maria da Penha. Todo mundo falou a mesma coisa: olha, está na hora de nós melhorarmos a estrutura da Delegacia da Mulher, para melhor investigar, né? Para melhor prender, para melhor entregar e em tempo hábil os inquéritos concluídos, para que a Justiça e o Ministério Público façam o trabalho deles, enfim. Nós precisamos de uma estrutura melhor na delegacia, acertadíssimo isso aqui. E também o delegado, não delegado, mas o presidente da Ordem dos Advogados do Brasil vai falar de um pedido que eles fizeram à Secretaria de Segurança Pública sobre a entrega da Casa da Mulher Brasileira. Eu confesso, viu, presidente, estava lhe ouvindo aqui e pelo que o senhor fala, já existe um lugar, já existe alguma coisa que precisa ser reformada, que a Coronel Augusta vai dar uma olhada, ver como é que está a situação para dar andamento. Eu perdoei a ignorância, nunca vi esse lugar em Codó, mas espero que tenha. Não é que se eu não vi, é que não existe, de jeito nenhum. É ignorância minha, é falta de tempo de ir procurar, enfim. Se existe, existe, mas falta aí o que o próprio presidente da Ordem dos Advogados do Brasil citou lá para Coronel Augusta: falta entregar, falta concluir, falta a obra andar. Ok? Vamos ouvir o presidente da Ordem dos Advogados do Brasil, subseção Codó.
7: Querido Acélio, sempre uma alegria estar aqui com você, com seus ouvintes, principalmente para trazer boas novas. Na última sexta, estive reunido em São Luís, junto com a diretoria da OAB Codó, vice-presidente da Comissão da Mulher, doutora Rafaele, nossa vice-presidente, doutora Raíze, junto com a secretária de Segurança Pública do Estado do Maranhão, Coronel Augusta, para trazer à discussão alguns pontos da segurança pública da nossa querida Codó. Essa reunião, Acélio, ela é fruto do Comitê Gestor da Rede Protetiva, que é um órgão o qual a OAB Codó faz parte, de forma conjunta com a Secretaria Municipal da Mulher, com a Secretaria de Direitos Humanos, Secretaria Municipal de Assistência Social, Delegacia da Mulher de Codó e ainda os representantes do Pacto pela Paz da nossa cidade, bem como os nossos queridos conselheiros tutelares também daqui de Codó. Então, esse grupo, esse comitê, Célio, ele vem deliberando e decidindo já ao longo do último ano sobre os protocolos de atendimento às mulheres em Codó, que são vítima de violência doméstica, vítima de assédio, que sofrem agressões, ou seja, qualquer tipo de violência física, psicológica ou financeira contra as mulheres. E o comitê, ele serve para fazer o gerenciamento dos protocolos, para deixar com que esse atendimento seja mais claro, mais humanizado, mais objetivo e, obviamente, também cobrar ações mais efetivas para a rede protetiva, essa rede de atendimentos. E fruto da reunião que nós tivemos no dia 23 de junho na OAB Codó, ficou deliberado construirmos uma agenda com a secretária de Segurança Pública do Maranhão, Coronel Augusto, e essa reunião aconteceu agora na última sexta-feira. Estivemos na Secretaria de Segurança Pública, acompanhado do presidente da OAB Maranhão, Tocaio Saraiva, além dos representantes do Pacto pela Paz, e da comandante da patrulha Maria da Penha da nossa cidade, a capitã Romilda, e também da Cabo Laiana, que fazem um trabalho fantástico, brilhante, aqui na nossa cidade. E aí, na reunião, Célio, tivemos a oportunidade de destacar alguns fatos relevantes, como que desde a implantação da Patrulha Maria da Penha em Codó, a gente tem presenciado um trabalho efetivo, um trabalho grande da patrulha, dos patrulheiros e também do comando da Polícia Militar em Codó. Mas, para fazer um trabalho de excelência e qualidade, é necessário infraestrutura. Então, isso que nós fomos pedir na reunião, e o primeiro ponto solicitado foi uma nova viatura da Patrulha Maria da Penha. Ponto esse que já foi prontamente atendido pela secretária, informou que a secretaria vai receber um lote de viaturas e Codó será prioridade para entrega, e assim reforçando a segurança pública aqui no município. O outro ponto discutido foi a carência de estrutura, a falta de estrutura na Delegacia da Mulher em Codó. Então hoje nós temos a delegada Vilene, que também faz um trabalho maravilhoso, mas a equipe está desfalcada. O subsecretário participou da reunião, nos informou que foi aberto agora um edital para os quadros da Polícia Civil do Maranhão e que após a aprovação, finalização do concurso, eram deslocados, destinados cargos para compor a Delegacia da Mulher aqui em Codó, que vai ajudar nas investigações, na autuação dos flagrantes e também nos cumprimentos de prisões e de medidas protetivas e coercitivas provindas do Poder Judiciário. E por fim, nós pedimos também, né, nessa oportunidade, a pronta entrega, a inauguração imediata da Casa da Mulher Brasileira, uma obra que vem sendo edificada já há alguns meses aqui em Codó e que faz falta para a rede protetiva, ou seja, aquela mulher quando ela é vítima de violência, que ela é afastada do seu lar, que ela precisa sair de casa para não conviver com o agressor, hoje ela não tem onde ficar em Codó. Então ela fica na casa das conselheiras, ela fica em locais improvisados, né, locais sigilosos, e o local adequado, que é a Casa da Mulher Brasileira, ainda não está entregue. Então nós cobramos a Coronel Augusto nesse sentido também, que se prontificou em entregar o mais breve possível, vai se atualizar sobre a obra e a reforma do espaço, ver o que está faltando para complementar e assim entregar esse espaço que vai integrar a rede de segurança pública de Codó. Então, ao final, nós tivemos uma reunião muito produtiva com a participação dos conselheiros do Pacto pela Paz, uma reunião com o intento de fortalecer esse diálogo institucional da OAB Codó, da OAB Maranhão e dos órgãos de segurança pública do Estado.
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6: Olha, depois de amanhã, você já sabe porque isso está rodando. Quem é de Codó e ouve a FCFM já viu a chamada sendo rodada, veiculada nos intervalos. Notícia boa para quem é ali da região da Trizidela, que é a maior região rural que nós temos. Creio que seja a da Trizidela. Muito embora para irmos até Cajazeira são 86 quilômetros. Inclusive, a Marildo Salles está sendo convocado nesse momento para me explicar se temos um povoado tão longe quanto Cajazeiras, que fica a 86 quilômetros, aqui para o outro lado do município, se temos um povoado tão longe quanto este aí na região da Trizidela. Mas, enfim, até onde vai o meu conhecimento, é a maior que nós temos. Qual é o assunto? O prefeito Chiquinho FC vai começar uma reforma de estradas vicinais sexta-feira agora, depois de amanhã, e ele está anunciando para as 6 horas da manhã. Se ele diz que é seis mesmo. Ele costuma acordar é 4h30, faz muito tempo. Então todo mundo tem que estar lá 6 horas mesmo, porque ele chega às 6. Então, 6 horas da manhã, da sexta-feira 31, o prefeito vai estar ali na região da Trizidela para iniciar, para dar o pontapé inicial em 19 quilômetros de estradas sendo melhores condicionadas naquela região. E aí tem os trechos, né? Vai ser ali do povoado Quatro Bocas até o Poço do Boi. Repito, povoado Quatro Bocas até o Poço do Boi. Tem o povoado do povoado São Benedito do Mozar até o entroncamento do Vidal. São Benedito do Mozar até o entroncamento do Vidal. E o trecho do povoado São Felipe até o povoado Cachoeira. E isso é o que está no cronograma já anunciado pelo prefeito Chiquinho FC. Inclusive, já com mídia rodando a respeito. Já anunciado pelo prefeito Chiquinho FC. Inclusive, já com mídia rodando.

0: problemas no inverno e é preciso cuidar. Tem ali para a região do Munduri, sempre recebo, Bom Jesus, tem pontes horríveis ali para aquela região, que os governos vão passando, ou então vão fazendo aquelas maquiagens e estoura tudo em algum momento. Muitas delas estão estourando agora no governo do prefeito Chiquinho FC, e eu tenho certeza que ele vai dar um olhar especial também para essa questão das pontes de madeira.
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0: Olha, tem malandragem para tudo, rapaz. Turma esperta em todo lugar. O Ministério Público do Estado do Maranhão, senhoras e senhores, fez uma recomendação à Universidade Federal do Maranhão por causa de um negocinho que está acontecendo. É transferência acadêmica de militar, e você vai entender já já por quê. Olha o que aconteceu, olha o que que o Ministério Público descobriu. Militares lotados na capital São Luís ingressavam regularmente em cursos de menor concorrência, tipo nutrição, enfermagem, psicologia, e posteriormente solicitavam transferência funcional. O que é transferência funcional? Eu sou soldado, não sou? Eu quero ir para o interior. Pronto, me joga lá em Tasso Fragoso. Eu quero ir para Codó, da capital. Eu quero ir para Timbiras. Chegando lá nessa cidade, depois de transferido funcionalmente, ele, por razões de interesse pessoal, essa transferência ele pedia, mas quando chegava lá, na localidade de destino, o curso originalmente frequentado por ele, ou seja, nutrição, enfermagem, psicologia, não existia no município para onde o soldado, o policial, foi transferido. Aí sabe o que que eles faziam? Requeriam a transferência acadêmica para o curso de medicina, sob o argumento de que precisavam continuar estudando, assegurar a continuidade dos estudos. Estão acompanhando a malandragem até aí? Eu sou de nutrição, eu sou de enfermagem. Aí me transfira para o interior. Me jogavam numa cidade que não tinha o meu curso de nutrição nem de enfermagem. Aí eu, policial, militar, fazia contato com a Universidade Federal do Maranhão e dizia: me transfira para o curso de medicina. Quando esse policial retornava para a capital, você acha que ele ia fazer o cursinho dele lá de nutrição, de enfermagem, alguma coisa do tipo? Não. Ele ia direto para a medicina e lá permanecia matriculado, em vez de retornar ao curso de origem. Olha aí. E a turma que se matou, que se torou no vestibulazão, ficava só olhando aquilo sem poder dizer nada, sem poder dizer nada. O Ministério Público destacou que a transferência acadêmica prevista em lei, a verdadeira, destina-se estritamente ao atendimento de interesse público e não interesse particular, como vinha acontecendo. O órgão apontou também que a Universidade Federal do Maranhão vinha acatando essas solicitações sem exigir rigorosamente a comprovação de que a movimentação funcional do policial havia ocorrido por necessidade imperativa do serviço. Ou seja, será se havia uma necessidade mesmo dele sair da capital, cair numa cidade pequena, de repente

0: pegava que não tinha o curso, precisava estudar e fazia, trocava de lá a transferência, olha. Pensou, acaba de mudar de nutrição para medicina, sem passar pelo vestibularzão doido que é. Era bom demais, né? A possível irregularidade consistiria, portanto, diz o promotor Paulo Roberto Barbosa Ramos, na simulação de transferências voluntárias, como se fossem movimentações determinadas no interesse da corporação. Militares teriam obtido indevidamente o tratamento excepcional reservado a transferências compulsórias. O que é transferência? Ou tu vai ou te lasca. Essa é a transferência compulsória. Vai e se vira. Possibilitando o ingresso em cursos de elevada concorrência sem a observância dos processos seletivos. Esse aqui quem escreveu foi o promotor Paulo Roberto Barbosa Ramos, que está em cima dessa malandragem que estava sendo aplicada aqui. Com certeza, segundo o próprio Ministério Público, com a complacência da Universidade Federal do Maranhão, que não estava investigando nada. A recomendação também aborda a incompatibilidade horária. O Estatuto dos Policiais Militares do Maranhão, é uma lei 6.513 lá de 95, prevê dedicação integral à corporação, o que, segundo o promotor, conflita com a frequência em graduações de período integral, a exemplo de medicina. O Ministério Público também ressaltou que adaptações de escalas operacionais podem prejudicar o serviço de segurança pública e sobrecarregar a tropa, o resto que fica lá e não passou por esse pulo do gato aí.
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0: Tô de volta com um tema especial, desaparecimento de pessoas. A Câmara dos Deputados Federais estuda, analisa, né? Campanha Nacional de Prevenção ao Desaparecimento de Crianças e Adolescentes. Parece uma coisa muito longe da gente. O Maranhão, onde nós vivemos, já falei disso aqui recentemente. Nós somos o segundo lugar nacional em maior aumento de desaparecidos do Brasil. Incrível, né? Em 2025, ano passado, 1.182 pessoas desapareceram no Maranhão e nunca mais foram vistas. Crianças, adolescentes, adultos. No ano anterior... 910 pessoas desapareceram. Incrível. Nós somos o segundo estado do Brasil onde mais se desaparece pessoas nos últimos 2 anos. Entenderam a situação? E eu vou trazer essa reportagem especial. É o José Carlos Oliveira, direto de Brasília, para ver o que que eles estão pensando a respeito. E você, o que pensa? Será que essas campanhas surgem algum efeito? Causam algum efeito positivo? E para as escolas falar sobre desaparecimento? Fazer palestras em associações? Campanhas nacionais no rádio, na televisão, na internet? Tem algum efeito? Vamos ouvir o que que os deputados estão pensando. José Carlos de Oliveira.
5: Projeto de lei em análise na Câmara dos Deputados cria a campanha nacional educativa sobre desaparecimento de crianças e adolescentes. O texto já foi aprovado na Comissão de Segurança Pública com relatório favorável do deputado Sargento Faur, do PL do Paraná.
6: A implementação de campanhas educativas permanentes contribui para disseminar informações úteis, fortalecendo a rede de proteção à criança e ao adolescente. É dever do poder público adotar mecanismos que ampliem a proteção, especialmente diante do crescimento de crimes envolvendo exploração, tráfico de pessoas, aliciamento virtual e outras formas de violência.
5: O relator destaca que a campanha educativa deverá ser realizada principalmente nas escolas públicas e privadas ao longo de todo o ano letivo.
6: O desaparecimento de crianças e adolescentes é uma realidade alarmante no Brasil e exige atuação integrada do Estado, da família e da sociedade. Nesse contexto, a escola desempenha papel fundamental como ambiente de formação, conscientização e proteção social.
5: Estão previstas medidas de orientação em caso de desaparecimento, divulgação dos canais de denúncia e da legislação protetiva, promoção de palestras e elaboração de cartilhas informativas, inclusive com as estratégias de prevenção ao desaparecimento de crianças e adolescentes. A proposta partiu do deputado delegado Éder Mauro, do PL do Pará, inconformado com a sucessão desse tipo de crime no seu estado.
7: No Pará nós temos sumiços de crianças por questões de seitas, por questões de crimes sexuais, principalmente no que envolve embarcações, e por questões de tráfico de órgãos. Então, esse socorro através de uma proposta vai procurar socorrer aqueles que não têm a menor condições de se defender.
5: A proposta que cria a campanha nacional educativa sobre o desaparecimento de crianças e adolescentes ainda vai passar por votação nas comissões de Educação e Constituição e Justiça. Da Rádio Câmara de Brasília, José Carlos Oliveira.
0: Obrigado, José Carlos de Oliveira. 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
0: Kid Bacabal, você que está me ouvindo pela 93 FM, imagens de uma câmera de segurança registraram o momento em que um homem chega de moto ao Lava Jato, atira várias vezes e mata o dono do estabelecimento, conhecido como Marcelino da Silva Campos, de 48 anos. O homicídio aconteceu aqui em Bacabal na tarde da última segunda-feira. Incrível essas imagens, registrando isso, violência. Marcelino estava no local com um filho e funcionários quando foi surpreendido pelo criminoso. O vídeo mostra o atirador, que não tirou o capacete, se aproximando e efetuando tiros. Informações preliminares apontam cerca de 7 disparos efetuados contra a vítima. O corpo foi enterrado ontem, né? Aqui em Bacabal. Após o ataque, o criminoso retorna para a moto e foge. As imagens são fortes e mostram a dinâmica do crime. Marcelino foi socorrido e levado ao hospital Laura Vasconcelos, mas não resistiu aos ferimentos. Ele era proprietário do Lava Jato havia cerca de 14 anos. Segundo informações policiais, Marcelino tinha passagens pelo sistema prisional por envolvimento em assaltos a bancos e carros fortes no estado. Em 2024, ele teria sido beneficiado com uma saída temporária, mas não retornou ao presídio e ficou foragido. Marcelino também teria sido procurado pela polícia da Paraíba, suspeito de participação em um roubo contra uma instituição financeira, contra banco. Marcelino tinha uma vida já meio complicada, segundo a polícia, né? Também a polícia informou que instaurou um inquérito para investigar o homicídio. O autor do disparo ainda não foi identificado.
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0: 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Dois casos de cura do vírus HIV, esse que provoca AIDS, são anunciados. E tem mais novidade, viu, gente? O Sistema Único de Saúde pode começar a oferecer ainda este ano uma nova forma de profilaxia pré-exposição, aplicada por injeção para a prevenção do HIV. Trata-se do medicamento Carbotegravir, que impede a replicação do vírus de forma prolongada e pode ser tomada a cada 2 meses. Coisa está avançando. O pedido de inclusão vai ser encaminhado pelo Ministério da Saúde e a Comissão Nacional de Incorporação de Novas Tecnologias no SUS. Já na semana que vem, a comissão é um colegiado independente que precisa avaliar aspectos com o custo-benefício da oferta de novos tratamentos pelos serviços públicos, antes que eles sejam incluídos no rol do SUS. Notícia boa.
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0: E eu vou ficando por aqui. Grande abraço, obrigado pela sua audiência, obrigado Caweb Fibra Ótica, obrigado Lojas Tropical, obrigado Produtos de Limpeza da Marca Econômico, obrigado Grupo de Empresas, Cicle Bike, Cicle Motos e Mundo dos Parafusos. Tchau.
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2: 7:59.

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1: Olha só, gente, curta sem moderação. Bom dia, bom dia, bom dia. O nosso programa começa agora com o som dela, Irene Cara. Um abraço aí pra todo mundo. Hoje, quarta-feira, dia 29 de julho de 2026, é o nosso Manhã Mania, com mania de tocar música de qualidade, música de responsabilidade. Claro, o melhor som, a melhor informação você tem aqui. Somos primeiro lugar em audiência de ponta a ponta, sempre com você. Agradecemos de coração a você, ouvinte da Rádio Mania, por nos dar, por nos proporcionar essa grande audiência em toda a nossa região. Lembrando que em breve, estaremos aí com o nosso sinal ampliado lá na cidade de Paulino Neves. E aí, a Mania BHS, a nossa rede estará aumentando aí, quem sabe no seu município em breve também. Então, Paulino Neves está de parabéns em breve. Daqui a alguns dias a gente vai estar com o nosso sinal aí com a Mania BHS lá na cidade de Paulino Neves. Um sinal local e, claro, com a retransmissão dos programas principais aqui da rádio, também com o programa local lá de Paulino Neves. Então, você que mora aí na região, você que mora aí próximo a Paulino Neves, prepare-se, porque dentro de alguns dias a Mania vai chegar firme e forte também lá na cidade de Paulino Neves. Bom dia, minha amiga, meu amigo, você que tá com a gente aí ligado, sintonizado, você que tá na frequência 92.5 MHz. Um abraço aí para você da região das praias, você também que tá ouvindo a gente ali no Baixão, Baixão dos Paulinos, Baixão dos Júlios. Alô, você do Sobradinho, sempre ligado com a Rádio Mania. Bom dia, até às 10 horas te faço companhia.

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2: Olha só, essa é a sua Rádio Mania BHS. Rádio Mania BHS levando música e informação para você que está sempre ligado com a gente aí. Na melhor, na número 1. E claro, estamos por aqui. Queremos agradecer aí a sua sintonia. É a 92.5 MHz, Rádio Mania BHS aí, com muita música e informação para você, sempre levando coisa boa, informação com pontualidade, credibilidade, a você que nos dá essa imensa chance de sintonizar, claro, a boa música. Hoje, quarta-feira, dia 29 de julho de 2026, é um prazer bacana poder estar contigo nessa manhã hoje. Então, daqui a pouquinho aí o teu sucesso vai tocar aqui com certeza no nosso programa. Daqui a pouquinho tem continuidade logo depois do nosso break comercial. Rádio.

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0: Esse é o sucesso do Belo, a música Reinventar. Música que você curtiu também na sequência, o som do Hit. A vida tem dessas coisas, o som do Phil Collins e ainda a música da Calcinha Preta, Um Degrau na Escada. Bom dia, agora em Barreirinhas, 9h18, hoje quarta-feira, vou faturar e daqui a pouquinho tô de volta trazendo mais músicas para você.
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0: Olha só, gente, tá aí o sucesso dela, Ana Carolina, uma das vozes mais bonitas aí da música popular brasileira. A música Quem de Nós Dois, som ao vivo que você curtiu aqui no nosso bloco, na nossa grande sequência, aonde toquei também De Propósito e a música Manda Áudio. Tocamos ainda Amado Batista, Se Não For Por Amor e também, claro, O Teu Sucesso Toca Já Já, finalizando esse bloco. Música com qualidade você tem aqui, já já vou tocar Coração Pirata, finalizando essa sequência, o som do grupo Roupa Nova. Um abraço aí para você que tá ligado com a gente, curtindo aí o nosso Manhã Mania. 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A você que tá ligado com a gente, um abraço também para você da que tá ouvindo a gente na Landre Móveis, também ao pessoal que curte aí na Preta Farma. Bom dia, você tá curtindo o nosso programa Manhã Mania.
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4: Rádio Mania BHS, você tá ligado na número 1 de toda a região, não tem dúvida disso. 9 horas e 48 minutos agora na cidade de Barreirinhas. Tô aqui com meu amigo França. Daqui a pouquinho tem um programa Super Manhã até as 12 horas aqui na sua Rádio Manhã. Hoje a gente tá aqui debatendo aí algumas novidades que vão ser implantadas em breve. A Rádio Manhã, a Rede Manhã, na verdade, prepare-se porque muita novidade tá vindo aí. Um abraço aí para você que tá ouvindo a gente ali no povoado Laçador. Alô você do povoado Queimadas. A dona Maria José justamente com o seu Zé Fernando. Alô seu Luiz, tá curtindo a gente também, o seu Valdemar lá no Balneário do Valdemar também. Alô, meu amigo Jadilcínio Brasileiro, tá ligado com a gente lá no povoado Guaribas, Balneário São Sebastião em peso, sintonizado e curtindo a boa música através aqui da sua Rádio Mania BHS. Agora em Barreirinhas, 9 horas e 49 minutos. Quero agradecer a todo o pessoal que ficou comigo até agora sintonizado, ouvindo aí o melhor som, a boa música. O nosso programa é eclético, tocando de tudo. Você que gosta de música atual, música do passado, aquela música que marcou a sua vida, com certeza você ouve e curte aqui. Já já tem Líbanos, Além do Horizonte, é um som que marcou época aí nos anos 90 e você também vai ouvir aqui no nosso programa. Amanhã, na quinta-feira, estarei de volta a partir das 8 horas com mais um programa, se assim Deus nos permitir.
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4: Edição mais recente da pesquisa BTG Nexus sobre as intenções de voto para a presidência da República, divulgada nesta segunda-feira, 27 de julho, reforça as diferenças no comportamento do eleitorado entre as regiões do país. No Nordeste, Lula lidera com ampla vantagem no primeiro turno, ao registrar 57% das intenções de voto contra 24% de Flávio Bolsonaro. Em uma eventual disputa de segundo turno, o presidente amplia a vantagem e alcança 62% das intenções de voto, enquanto Flávio soma 30%. A região também apresenta os indicadores mais favoráveis ao governo federal. O Nordeste reúne ainda a maior proporção de eleitores que se declaram lulistas convictos, com 27%. Em contrapartida, Flávio Bolsonaro registra na região seu maior índice de rejeição, de 43%. O cenário se inverte na região sul, onde Flávio Bolsonaro lidera a disputa de primeiro turno com 47% das intenções de voto. Em uma eventual segunda etapa da eleição, ele amplia a vantagem sobre Lula e alcança 57%, enquanto o presidente registra 36%. A região também concentra os piores indicadores para o atual governo federal. A desaprovação à gestão chega a 64%. O Sul reúne ainda a maior parcela de eleitores que se identificam como bolsonaristas convictos, com 33%. Já a rejeição a Lula supera 50%. No Sudeste, Lula aparece à frente no primeiro turno com 41% das intenções de voto, diante de 32% de Flávio Bolsonaro. Em uma eventual disputa de segundo turno, a diferença diminui. O presidente tem 45% contra 43% do adversário. No conjunto formado por Norte e Centro-Oeste, Flávio Bolsonaro lidera o primeiro turno com 39% das intenções de voto, seguido por Lula com 33% e Ronaldo Caiado aparece na terceira posição com 11%. Em um eventual segundo turno, Flávio Bolsonaro aparece com 51% contra 41% de Lula. A pesquisa BTG Nexus ouviu 2.004 eleitores entre os dias 24 e 26 de julho de 2026. A margem de erro é de 2 pontos percentuais, com nível de confiança de 95%. Reportagem Paloma Custódio.
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3: Opa, muito bom dia! Estamos chegando nessa quarta-feira bonita, quarta-feira gostosa pra você ligado curtindo aí nos quatro cantos de Barreirinhas. Muito prazer, sou França Júnior e a partir de agora estamos junto aqui na sua 92, coisa boa. Olha só, quero mandar um forte abraço pra todo mundo aí que está na sintonia. A partir de agora, aumenta o volume do rádio, porque estamos chegando
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3: Muito bem, agora em Barreirinhas fazendo 30 graus. Barreirinhas fazendo 30 graus pra você agora. 30 graus. É isso mesmo, Barreirinhas medindo agora 30 graus, sol parcialmente ensolarado e com muito sol durante todo o dia. E agora a previsão do tempo para toda a região.
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3: Muito bem!

ao meio-dia, 989-1764-26. Ligue, peça a sua música. É nesse clima que a gente vai levando essa festa de quarta-feira e, claro, agradando todos que estão aí na sintonia. Tá na mania, tá bom demais.

0: você. Aí o sucesso.
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0: E agora chegando mais sucesso pra você aqui na sua 92, Dilcínio e Sorriso Maroto. Mensagem apagada. Tá na mania? Tá bom demais.
2: Brasil!
0: Bom dia.
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1: Beleza, bom demais. E agora chegando pra você em cima de 10 horas e 15 minutos. Mesa de Bar. E Fernando e Franco. Sucesso aqui na sua 92. Bom dia.

0: música.
1: E agora chegando mais sucesso pra você, Asas Morena. Eu tô solteiro aqui na sua 92. Tá na mania? Tá bom demais. Bom dia.

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2: Gente, essa música é nossa, viu? Coroa da Lancha. Meu sucesso, Gabriel Príncipe dos Paredões. Simbora. Estoura o príncipe, meu filho.
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0: pra você aqui na Sua 92. Migalhas de Amor, Gideon Marques, que sucesso, não é isso?
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0: Muito bem, pra você que tá aí nos quatro cantos de Barreirinhas, muito obrigado pelo carinho, pela audiência, você aí no Pop, isso mesmo, você aí no Pop 99, é isso mesmo, aí você aí no 99, muito obrigado pelo carinho, pela audiência, aí você no carro aí também, no aplicativo 99, grande D, Cláudia, alô D, Cláudia, um beijão pra você, obrigado pelo carinho, obrigado pela audiência e pela carona também, tá bom? Você levando o nosso som firme e forte pelas ruas e avenidas da nossa capital dos Lençóis Maranhenses. Coisa boa, né?
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0: Ô, oh, musicão, pra você que tá aí curtindo aquela força, hein?
2: Brasil!
0: Aí é uma facada no coração, viu?
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0: Aí o sucesso, coisa boa. Gideon Marques, pra você que tá na sofrência, já pensou uma música dessa, você agora tomando aquela geladinha, ouvindo o Gideon Marques? Claro, aqui pela

0: mais. Olha só, gente, também tem gente conectada com a gente aqui, fora da nossa cidade, fora do nosso estado. Muito obrigado pelo carinho, pela audiência. E também quem tá juntinho com a gente é o grande Ronildo. Alô, Ronildo, grande abraço pra você. Ronildo aí pedindo música. Claro, a gente vai atender com todo carinho, tá certo? Alô, Ronildo, bom dia.
1: Fala, meu amigo Francis, bom dia, tudo bom? Queria pedir aí umas 3 músicas.
0: Sim.
1: Queria pedir aí Legião Urbana, Faroeste Caboclo. Queria pedir uma de Jorge Mateus, Ciclo, nome da música. E a outra é Latino, Amigo Furaú.
0: Eita, coisa boa! Muito obrigado, bom dia, grande Ronildo! Curtindo o nosso programa, grande abraço pra todo mundo aí, com certeza ele tá fora do nosso estado, mas é aqui da nossa terrinha, conterrâneo. Ô, amigão, obrigado pelo carinho, obrigado pela audiência, tá certo? Grande Ronildo pedindo aí e a gente atende com todo amor e carinho, tá certo? Grande Ronildo, tá aí o sucesso Faroeste Caboclo tocando pra você agora. Exclusivo, hein? Tá na mania, tá bom demais, Faroeste Caboclo.
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0: bem, tá aí o sucesso pra você aqui na Sua 92. Tá na mania, tá bom demais, que coisa boa, né? Jorge Matheus, Ciclo. Aí o sucesso pra você aqui na Sua 92. Muito bem, música boa. Agora são, em Barreirinhas, são 11 horas e mais.
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0: 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Beleza, bom demais, tá aí o sucesso, tá aí você ouviu uma sequência bem bacana, não é isso? Opa, coisa boa! Alô, Ronilson, grande Ronildo, curtindo o nosso programa, aí, aonde é? Em Ribeirão Preto, rapaz, em Ribeirão Preto, grande Ronildo, que é daqui de Barreirinhas, muito obrigado pelo carinho, pela audiência, tá aí você curtiu três lindos sucessos, aí com Legião Urbana, Faroeste Caboclo e também, Amigo Fura-Olho, aí com o Grande Latino e pra fechar a sequência, aí com Jorge Matheus, Ciclo, tá certo? Grande abraço pra todo mundo, Alô Ronildo, grande abraço pra você, amigo, é desse jeito, né? Audiência total, sempre fiel aqui, ouvindo aqui a Rádio Mania, um grande abraço pra você e obrigado pela preferência, tá bom, amigo? E que volte sempre e que traga muitos, né? Muitas lembranças, muitas coisas boas aí de por onde você anda. Com certeza sua família vai lhe receber de braços abertos e com certeza seus amigos, nossa cidade maravilhosa. Que cidade maravilhosa, hein? Barreirinhas, a capital dos Lençóis Maranhense, agora patrimônio cultural aí tombado pela Unesco, não é isso? Grande abraço pra todo mundo que tá na sintonia. Tá na mania? Tá bom demais. E agora chegando mais sucesso. Tá na mania? Tá bom demais. Agora são 11 horas e 28 minutos. 11:28.

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0: Luiz Henrique Léo, quem gostou faz barulho.
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2: Tô chocada. 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É Larissa Gomes, mãe?

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0: Um beijo, Marília Mendonça.
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1: 1h53.
2: Fred Fabrício, Cleiton Romário, é tapa no volante agora.
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0: Gente, essa música é nossa, viu? Coroa da Lancha. Novo sucesso, Gabriel Príncipe dos Paredões. Simbora.
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2: 2h23.
3: Pra cantar comigo, Riguinho e Lula.

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4: Ainda não estou preparado para gravar, eu acho.

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1: Adi Soferia, Natanzinho.

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1: Rose, essa foi a última.
2: Agora férias.
3: Graças a Deus.
4: Boas férias.
3: Obrigado,
4: filho. Vai resolver a vida hoje?
1: Vamos falando, Rose.
4: Deus ilumine.

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0: barulho pra ela, gente. Canta muito!
1: Maravilhosos! Beijo!
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2: 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Davidson Ferraz.

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1: 5h52.
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0: Valeu, menino.
1: Obrigado, Sladino.
2: Bom demais. E Deus abençoe esse trabalho de vocês. Já abençoa, né? Olha o tanto de gente.
3: Obrigado. Amém.
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0: Na moral, faz muito barulho pro Diego Vitor Hugo, por favor.
1: Esse game a gente sabe jogar, bem.
0: Vocês sabem zerar. Deus abençoe seu projeto.
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0: Léo Santana! Obrigado, gente!
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1: 6:16.
2: Jorge.
3: Matheus.
4: Obrigado, Hugo. Tamo junto, cara.

0: essa ficou boa.
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0: Adoro,
1: essa é treinada nos brigados, meninos.
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